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0: Seja bem-vindo à cavalgada do Pepe. Depois que muda, já era, né?
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0: pode, meu irmão.
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3: Vamos embora, rapaz.
2: Bora, moço.

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1: Alô, galera de todo o Brasil. Quero aproveitar e mandar um abraço especial para todos vocês que curte a música do Júlio Nascimento. E nada melhor, estou aqui na casa do meu grande amigo Geraldo, da minha gravadora Gema, bebendo aquele uísque e ouvindo aquelas músicas, velhas canções que vocês conhecem, que é mais ou menos assim. Obrigado!

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0: Senhor, no início desse dia, venho pedir-te saúde, força, paz e sabedoria. Quero olhar hoje o mundo com olhos cheios de amor, ser paciente, compreensivo, manso e prudente. Ver além das aparências teus filhos, como tu mesmo os vês. E assim, não ver senão o bem em cada um. Fecha meus ouvidos de toda calúnia. Guarda minha língua de toda maldade. Que só de bênçãos se enche o meu espírito. Que eu seja tão bondoso e alegre que todos os que se aproximarem de mim sintam a tua presença. Reveste-me de tua beleza, Senhor, e que no decurso desse dia eu te revele a todos. Amém. Deus e Senhor nosso, sabemos que através do nosso trabalho ajudamos a construir o teu reino. Faze que neste dia trabalhemos conscientes de que estamos colaborando contigo na tua obra e possamos um dia receber a recompensa que esperamos de tua bondade. Por Cristo, nosso Senhor. Amém.
1: Ó Maria Santíssima, que em vossa imagem milagrosa de Aparecida espalhais inúmeros benefícios sobre o Brasil, eu, embora indigno de pertencer ao número dos vossos servos, mas desejando participar dos benefícios da vossa misericórdia, prostrado a vossos pés, consagro-vos o entendimento para que sempre pense no amor que mereceis. Consagro-vos a língua para que sempre vos louve e propague a vossa devoção. Consagro-vos o coração para que depois de Deus vos ame sobre todas as coisas. Recebei-nos, ó Rainha incomparável, e o ditoso número dos vossos servos. Acolhei-nos debaixo da vossa proteção. Socorrei-nos em nossas necessidades espirituais e temporais, e sobretudo na hora da nossa morte. Abençoai-nos, ó Mãe Celestial, e com vossa poderosa intercessão, fortalecei-nos em nossa fraqueza, a fim de que, servindo-vos fielmente nesta vida, possamos louvar-vos, amar-vos e render-vos graças no céu.

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7: Bom dia a todos os ouvintes. Bom dia, Valdir. É com alegria que estamos iniciando mais um programa A Caminho da Luz, do Grupo Espírita Meimei.
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7: Dando continuidade ao estudo do Livro dos Espíritos, iremos refletir hoje, pessoal, acerca da questão de número 625, que está no capítulo 1 da terceira parte deste livro, com o tema A Lei Divina ou Natural. E hoje iremos refletir acerca da origem e conhecimento da lei natural. Nesta questão, então, Allan Kardec perguntou aos espíritos superiores: qual é o ser mais perfeito que Deus ofereceu ao homem para lhe servir de guia e de modelo? E a espiritualidade superior responde: vede Jesus. E a partir de agora, pessoal, temos os comentários desta questão com o nosso companheiro Valdir.
8: Bom dia, Márcia. Organizadores do programa Caminho da Luz, frequentadores do Grupo Espírita Meimei e aos nossos ouvintes, que a paz, o amor e as bênçãos de Jesus se derramem sobre nós. Após a leitura da nossa irmã Márcia, vamos buscar o melhor entendimento sobre a pergunta 625 do Livro dos Espíritos. E lembrando sobre a necessidade da oração antes de iniciarmos as nossas atividades, conforme sugerem os Espíritos no capítulo 28 do Evangelho segundo o Espiritismo, vamos à sequência da oração dominical, que, bem meditada, poderá ser compreendida e praticada sempre mais. Então, no terceiro item, na sequência lá do Evangelho, eles colocam: faça-se ou seja feita a tua vontade, assim na terra como no céu. Isso significa a submissão. Se a submissão é um dever do filho para com o pai, do inferior para com o seu superior, quão maior não deve ser a da criatura para com o seu Criador? Fazer a tua vontade, Senhor, é observar as tuas leis e submeter-nos sem queixumes aos teus decretos. Nós, homens, a ela nos submeteremos melhor quando compreendermos que és a fonte de toda a sabedoria e que sem ti nada podemos. Faremos a vossa vontade na terra como os eleitos a fazem no céu. Na semana do dia 14 de junho, a pergunta foi sobre o caráter do verdadeiro profeta, a pergunta 624, e disse que o verdadeiro profeta é de caráter nobre dentro da nobreza de Deus, porque somente fala a verdade e por vezes ela lhe custa a própria vida física, como sucedeu ao divino amigo Jesus. Hoje nós vamos ver a questão 625, que é uma das mais importantes questões do Livro dos Espíritos e pode-se dizer da doutrina. É o momento em que o Allan Kardec pergunta: qual o tipo mais perfeito que Deus ofereceu ao homem para lhe servir de guia e modelo? E a resposta, em uma palavra, é Jesus. O Allan Kardec comenta na sequência: para o homem, Jesus constitui o tipo da perfeição moral a que a humanidade pode aspirar na Terra. Deus nolo oferece como o mais perfeito modelo, e a doutrina que ensinou é a expressão mais pura da lei do Senhor, porque sendo ele o mais puro de quantos tem aparecido na terra, o Espírito Divino o animava. Quanto aos que, pretendendo instruir o homem na lei de Deus, o têm transviado, ensinando-lhes falsos princípios, e esses são os falsos profetas, isso aconteceu por haverem deixado que os dominassem sentimentos demasiado terrenos e por terem confundido as leis que regulam as condições da vida da alma com as que regem a vida do corpo. Muitos são apresentados como leis divinas, simples leis humanas, estatuídas para servir às paixões e dominar os homens. Então, essa visão sobre Jesus trazida pelo Kardec e essas poucas palavras ditas na pergunta, que resume em servir de guia e modelo, coloca pela resposta dos Espíritos Jesus como nosso guia e modelo. Mas a gente pensa às vezes: mas Jesus já passou, já foi crucificado há 2000 anos. Se ele é o nosso guia e modelo, onde está essa orientação ou essa presença dele sobre as orientações para segui-lo como guia e imitá-lo como modelo? E nós vamos encontrar a resposta nos evangelhos. O evangelho de Mateus, de Marcos, de Lucas e João, cada um deles traz a história de Jesus, a vivência dele, os ensinamentos que ele deixou. E estudando estes evangelhos, com as diversas informações que temos hoje a respeito, esse conhecimento que vai caracterizar o guia e o modelo que nós devemos seguir e como seguir, que na verdade é fazendo aquilo que ele nos orientou a fazer. Tem um relato muito interessante que foi feito há muito tempo. Este documento, ele chama O Retrato de Jesus. Foi encontrado no arquivo do Duque de Cesadini em Roma. Essa carta, onde se faz o retrato físico e moral de Jesus, foi mandada de Jerusalém ao imperador Tibério César em Roma, ao tempo de Jesus, por Públio Lentulus. Ele era senador e na época ele era o presidente da Judéia. O Públio Lentulus, que hoje nós o conhecemos como Emmanuel, que foi o guia espiritual do Chico Xavier. Então esse senador na época teve uma oportunidade de seguir a Jesus, mas não se sentia preparado ainda. Na carta diz assim: sabemos que desejas conhecer quanto vou narrar, existindo nos nossos tempos um homem o qual vive atualmente de grandes virtudes, chamado Jesus, que pelo povo é inculcado o profeta da verdade, e os seus discípulos dizem que é filho de Deus, criador do céu e da terra, e de todas as coisas que nela se acham e que nela tenham estado. Em verdade, ó César, cada dia se ouvem coisas maravilhosas desse Jesus. Ressuscita os mortos, cura os enfermos. Em uma só palavra, é um homem de justa estatura e é muito belo no aspecto. E há tanta majestade no rosto que aqueles que o veem são forçados a amá-lo ou temê-lo. Tem os cabelos da cor da amêndoa bem madura, são distendidos até as orelhas, e das orelhas até as espáduas são da cor da terra, porém mais reluzentes. Tem no meio de sua fronte uma linha separando os cabelos na forma e uso nos nazarenos. O seu rosto é cheio, o aspecto é muito sereno. Nenhuma ruga ou mancha se vê em sua face, de uma cor moderada. O nariz e a boca são irrepreensíveis. A barba é espessa, mas semelhante aos cabelos, não muito longa, mas separada pelo meio. Seu olhar é muito afetuoso e grave. Tem os olhos expressivos e claros. O que surpreende é que resplandece no seu rosto como os raios do sol. Porém, ninguém pode olhar fixo o seu semblante, porque quando resplende, apavora, e quando ameniza, faz chorar. Faz-se amar e é alegre com gravidade. Diz-se que nunca ninguém ouviu rir, mas antes chorar. Tem os braços e as mãos muito belos. Na palestra, contenta muito, mas o faz raramente. E quando dele se aproxima, verifica-se que é muito modesto na presença e na pessoa. É o mais belo homem que se possa imaginar, muito semelhante à sua mãe, a qual é de uma rara beleza, não se tendo visto jamais por estas partes uma mulher tão bela. Porém, se a majestade tua, ó César, deseja vê-lo, como no aviso passado escreveste, dá-me ordens, que não faltarei de mandá-lo o mais depressa possível. De letras, faz-se admirar de toda a cidade de Jerusalém. Ele sabe todas as ciências e nunca estudou nada. Ele caminha descalço e sem coisa alguma na cabeça. Muitos se riem vendo-o assim, porém em sua presença, falando com ele, tremem e admiram. Dizem que um tal homem nunca fora visto por estas partes. Em verdade, segundo me dizem os hebreus, não se ouviram jamais tais conselhos de grande doutrina, como ensina este Jesus. Muitos judeus o têm como divino e muitos me querelam, afirmando que é contra a lei de tua majestade. Eu sou grandemente molestado por estes malignos hebreus. Disse que este Jesus nunca fez mal a quem quer que seja, mas ao contrário, aqueles que o conhecem e com ele têm praticado afirmam ter dele recebido grandes benefícios e saúde. Porém, à tua obediência, estou prontíssimo àquilo que tua majestade ordenar será cumprido. Vale da majestade tua, fidelíssimo e obrigadíssimo, Públio Lentulo, presidente da Judéia. Esse é o retrato de Jesus feito pelo senador. Um retrato que foi enviado ao imperador romano. É o retrato que foi enviado a toda a humanidade de todos os tempos depois de Jesus. Se nós conseguimos retirar um pouco desses assuntos, desses comentários, e observarmos quem foi esse Jesus e quem ele representa hoje para os cristãos, veremos que ele é com certeza o nosso modelo e o guia. Mas para segui-lo, como eu já disse, como guia, e imitá-lo como modelo, nós teremos que estudar todos os seus ensinamentos que estão registrados e deduzir desses ensinamentos qual é a melhor maneira de imitá-lo no momento atual. Porque um dos objetivos principais da doutrina é trazer formas, argumentos, ensinamentos que nos ajudem a entender Jesus, para o entendendo, vivenciá-lo de acordo com a nossa capacidade. O nosso amigo Miramis, através do João Nunes Maia, no livro Filosofia Espírita, volume 13, ele faz um comentário sobre essa questão, dizendo o seguinte: a questão de número 625 do Livro dos Espíritos estampa com esplendor a seguinte pergunta feita aos Espíritos Superiores por Allan Kardec. Dentre esses Espíritos Superiores, um deles respondeu por todos os mensageiros de Deus, com uma só palavra: Jesus, que seria o nosso modelo, o nosso guia. O mestre dos mestres é realmente o modelo no qual todos os homens devem se inspirar, no sentido de caminhar com passos firmes em direção à luz. Certamente que o formular da pergunta passou seus pensamentos por todos os grandes personagens da história universal, testando um e outro, por vezes sem segurança, em afirmações do seu próprio raciocínio. Não obstante, o mensageiro de Deus, encarregado de fazer reviver o cristianismo na Terra, limpou todas as dúvidas, dizendo que somente Jesus era e é o guia de todos os povos. E se quisermos buscar mais subsídio para tal certeza, eis no próprio Evangelho do Mestre. De novo lhes falava Jesus, dizendo: eu sou a luz do mundo. Quem me segue não andará nas trevas, pelo contrário, terá a luz da vida. Isso está no Evangelho de João, capítulo 8, versículo 12. Essa certeza espiritual de que Jesus é o pastor de todo o rebanho humano se encontra nas consciências de todos os seres, vibra em todos os reinos da natureza, e os anjos cantam na atmosfera da Terra. Por esse motivo é que sempre falamos que a doutrina espírita sem Jesus perde o seu valor e desfaz-se nas brumas do tempo, esquecendo a sua fonte sustentadora de vida. Mas se nós perguntarmos, então por que a doutrina espírita, se sem Jesus ela perde o valor? E responderemos que a doutrina espírita nos ajuda a compreender a mensagem de Jesus, torná-la mais clara, torná-la em melhores condições de ser seguida no nosso dia a dia. Por isso, a recomendação de ler os livros da doutrina espírita, especialmente o Evangelho segundo o Espiritismo, é que vai nos ajudar a formar esse roteiro de ensinamentos de Jesus, que indicará o caminho que devemos seguir para seguir com Ele. Por isso, a doutrina espírita vem clarear para nós os ensinamentos, nos ajudar nas interpretações, nos ajudar no entendimento, eliminar muitos tabus, muitas crenças falsas que se criou sobre Jesus, sobre o ensinamento dele. Nós estamos num capítulo que está tratando de falsos profetas, definindo profetas como aqueles que vêm para ensinar a humanidade. E a doutrina espírita traz como profetas para ensinar a humanidade os espíritos superiores, que vão realmente trazer todas essas informações que são necessárias ao entendimento da doutrina de Jesus. Quando dizemos da importância de seguir o Evangelho como esse roteiro, se nós pegarmos a sequência dos capítulos do Evangelho, nós vamos encontrar uma lógica para ser seguida, e essa lógica vai nos orientar. Eu vou sugerir que todos vejam do capítulo 6 do Evangelho até o capítulo 10. No capítulo 6 é como se nós encontrássemos Jesus, que é o título, o Cristo Consolador. Neste capítulo nós temos o convite de Jesus para ir até Ele. Todos nós que estamos passando por algum sofrimento, por alguma provação, por alguma dificuldade, então nós vamos encontrar o convite dele. Vinde a mim, todos vós que estáis aflitos e sobrecarregados, que eu vos aliviarei. Esse é o convite que ele faz a todos nós, porque aqui na terra todos temos algum sofrimento, alguma dor. Na sequência, ele explica qual é o caminho a ser seguido para ir com ele. Ele diz assim: tomai sobre vós o meu jugo, o meu juízo, o meu julgamento, e aprendei de mim, que sou brando e humilde de coração, e encontrareis abrigo para as vossas almas. Nesse primeiro item do capítulo 6 do Evangelho, ele vai nos direcionar para os capítulos 7, 8, 9 e 10, que é quando nós vamos entender claramente as bem-aventuranças principais, numa sequência que mostra o que nós devemos fazer para seguir com Jesus. Então, no capítulo 7, nós teremos bem-aventurados os pobres de espírito, os humildes, porque deles é o reino dos céus. No capítulo 8, temos o bem-aventurados puros de coração, porque eles verão a Deus. E Jesus diz que ninguém vai ou vem ao Pai a não ser por Ele. Nós temos bem-aventurados brandos e pacíficos, os brandos porque possuirão a terra, terão a oportunidade que a terra oferece, e os pacíficos porque serão chamados filhos de Deus. E no capítulo 10, ele vai falar de bem-aventurados os misericordiosos, porque eles alcançarão a misericórdia. E esse é o capítulo do perdão. E o perdão é uma das orientações principais de Jesus para que nós possamos seguir com Ele. Por isso, Jesus sendo o nosso guia, nós o seguiremos agora dentro dessas trilhas dos evangelhos. Para nós espíritas, o Evangelho segundo o Espiritismo. Para as pessoas de outras crenças, os católicos, por exemplo, os protestantes, que sigam a Bíblia, o Novo Testamento, que façam a interpretação que conseguem fazer, que têm a orientação para fazer, e sigam. O importante é ter Jesus como guia e modelo. E Ele é esse verdadeiro e único profeta que nós podemos dizer que foi perfeito e que veio realmente nos ensinar o melhor para a nossa salvação do ponto de vista espiritual. Aqui finalizamos então agradecendo a todos pela oportunidade, pela audiência, pela vibração certamente que essas palavras vão gerar em todos nós, e vamos agradecer a Jesus por ser o nosso guia e modelo, por nos conduzir nos caminhos do bem, embora nós às vezes ainda resistamos e vamos por caminhos diferenciados. Que tenhamos um excelente domingo, uma ótima semana e que Jesus esteja sempre em nossos corações a partir deste convite. Paz e harmonia para todos nós.
9: Mensagem do dia. Todos somos defrontados em algum momento da vida com a nossa própria ambição. Numa visão espírita, a ambição pode ser positiva, pode nos levar para frente, pode ser o estímulo necessário para o nosso desenvolvimento. Sem ambição, não progrediríamos, estaríamos condenados à estagnação. Acontece que, falíveis como somos, facilmente nos deixamos dominar pela ambição. E com ela vem a sede de poder, a busca por status, o apego a títulos, cargos, posição. E isso no caso de uma pessoa obstinada, consome uma reencarnação inteira. Acho que é preciso muita honestidade para consigo mesmo, para deixar bem claro o que pretendemos com a nossa ambição, o que ambicionamos. Algumas pessoas, poucas, muito poucas, têm missões para as quais trazem, em sua bagagem milenar, as características necessárias. Pessoas com grande capacidade de liderança e ideais determinados, destinados a oferecer benefícios à coletividade. Outros, embora talvez não tenham como meta serem úteis aos outros, exercem de tal forma construtiva e ética a sua carreira, função ou profissão, que adquirem confiança em si mesmos, aprimoram suas qualidades e acabam se tornando pessoas melhores, espalhando sua positividade no seu círculo de convívio. O que ocorre com a maioria, entretanto, é unicamente a obediência ao egoísmo. A vontade de ser importante, de aparecer, de se sobrepor aos demais, de ser reconhecido, respeitado, paparicado, elogiado, acatado, admirado, até invejado. Muitos dos que aparentam serenidade e resignação são ambiciosos fracassados. Não tiveram capacidade de perseverar por falta de talento ou coragem e preferiram vestir a máscara da simplicidade. Cada um faz da sua vida o que bem entender. Mas quem está desperto para a realidade do espírito imortal? Quem sabe que estamos aqui para adquirirmos disciplina, para angariarmos conhecimentos e experiências, para lapidarmos nossos sentimentos, para vencermos nossas falhas de caráter e, principalmente, para buscarmos Deus dentro de nós? Este não pode perder seu tempo e despender as suas energias em ambições terrenas. Sempre surgirão oportunidades de fugir ao programa original. Quem está desperto para as coisas do espírito já reencarnou com o propósito de voltar-se para dentro de si mesmo, de procurar o autoconhecimento, de contatar mesmo que timidamente com o Deus que habita dentro de si. A vida há de apresentar o que na oração que Jesus nos ensinou é chamado de tentação, que são os problemas, as provações que devemos enfrentar e vencer se quisermos continuar no caminho. A auto-honestidade é indispensável para delimitar com clareza até onde vai a força moral, até que ponto é possível resistir aos chamados do mundo, aos encantos da materialidade, à ambição que acompanha o espírito humano. Quem não se garante não pode se expor ao perigo. Para preservar a caminhada, pode ser necessário evitar ambientes, pessoas ou situações capazes de despertar e provocar demasiadamente a ambição terrena. Isso pode parecer covardia, uma espécie de fuga das dificuldades. Mas há diferença entre evitar problemas e fugir deles. Há diferença entre evitar a proximidade de um animal feroz, desviando do seu caminho, e provocá-lo para depois fugir. Jesus teve entre seus seguidores publicanos e prostitutas. Publicanos eram os cobradores de impostos, representantes de Roma, o dominador detestado. Há um forte simbolismo nas figuras dos publicanos e prostitutas, a sede de dinheiro e o sexo desregrado. Para Jesus, isso não representava perigo algum. Ele não se contaminava com o contato de quem quer que fosse, pelo contrário, contagiava a todos que estivessem abertos ao seu ensino de amor e de verdade. Mas não somos páreo para Jesus. Nos deixamos influenciar pelo meio em que convivemos. E por isso, um descuido maior pode acarretar na perda da oportunidade de elevação moral em troca de uma aventura material,

0: Aquele que planta palavras de esperança no coração alheio, colhe bênçãos da amizade. Aquele que planta a caridade, colhe cada vez mais bênçãos divinas. Senhor Jesus, abençoai-nos e nos concedei intuição diante do plantio, de maneira que, antes de plantarmos algo no coração do próximo, perguntaremos a nós mesmos: é isso que queremos colher? Obrigado, Senhor. E que a paz de Jesus, o nosso Mestre querido, esteja em todos os corações. Que tenha um bom dia, uma ótima semana e até o próximo domingo, se Deus quiser.
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Irmãos e irmãs, paz e bem. Louvado seja o nosso Senhor Jesus Cristo. É com grande alegria que nos reunimos nesta manhã com os ouvintes da Matele, toda a comunidade, para a transmissão da Santa Missa. Me chamo Arthur, sirvo a Deus como membro da PASCOM, a pastoral da comunicação na paróquia de Santo Antônio em Mateus Leme. Em nome da PASCOM, desde já, os nossos agradecimentos à equipe da Matele, que disponibiliza esse momento à evangelização. Nossos agradecimentos, nossa sincera alegria em ter você aqui conosco, ouvinte da Matele, reunidos neste dia do Senhor em oração. Estamos reunidos em nome do Pai, do Filho e do Espírito Santo. Amém. Irmãos e irmãs, peçamos que Deus nos conceda a vinda do Seu Espírito Santo, para que possamos bem participar deste momento. Que sejamos tocados, Senhor, por Sua palavra e que, vivendo-a, sejamos conduzidos à vida eterna junto a Ti, Senhor. Todas as santas e santos, Nossa Senhora da Conceição Aparecida. Caros ouvintes, enquanto nos preparamos para a Santa Missa, elevemos a Deus os nossos pedidos, nossas preocupações, aquilo que nos aflige neste momento, aquilo que tem tomado a nossa paciência. Entreguemos nas mãos de Deus, confiemos de todo o coração. Caros ouvintes, no momento, aqui na Matele, estamos sem acesso ao WhatsApp da rádio. Então, os pedidos de orações, caso a gente consiga conectar até o momento dos pedidos na missa, ou no momento mais oportuno, a gente fala os pedidos aqui, mas elevemos a Deus, entreguemos a Ele tudo aquilo que está no nosso coração, na certeza de que Ele nos escuta, de que Ele nos dá ouvidos, confiemos na vontade de Deus, peçamos que a nossa vontade seja

0: Irmãos e irmãs, com o coração cheio de fé e esperança na ressurreição, na certeza do Cristo ressuscitado, participemos a partir de agora da Santa Missa, transmitida a partir da matriz de Santo Antônio e Mateus Lema.
1: Maria dos Reis Magalhães, José Tiago Moraes e Daniela Moraes, Olívia Gonçalves Castro. Em ação de graça por uma família que precisa de oração e conversão, Nossa Senhora Aparecida, Quatro Pedidos, Nossa Senhora da Conceição, Santo Antônio, Maria Juvercini e família, pelo matrimônio de João e Nicole. Recuperação de saúde de Jovercínia Miranda, Salomé, Amanda Nogueira, Ravi Antônio. Pelos falecidos, Antônio Gonçalves de Oliveira, Carlos Alberto de Souza, José Francisco da Silva, Sofia Andrade Pinto Coutinho, Terezinha Souza e Silva, Terezinha Alves da Fonseca, Henrique Alves da Fonseca, Afair Alves da Fonseca, Isabel Pinto Ferreira, Antônio Camilo Ferreira, Sebastião Camilo Ferreira, Geraldo Eustáquio Ferreira. Pelos antepassados da família Ferreira, pelas almas do purgatório, Jesus Batista de Oliveira, Ruth Oliveira Prado, José Carlos de Oliveira, Helena Oliveira Prado, Ivo Oliveira Prado, irmã Abigail, Arimateia Dias Duarte, Manuela Alves Rabelo, Gilda Maria dos Santos Freitas, Maria das Dores do Carmo, Regina Sandrine de Freitas, Aparício Adriano de Freitas, Messias José dos Santos, falecidos da família Alves Vieira, falecidos da família Alves Vieira Diniz, Wilson Alves Diniz, Antônio Cândido Macieira, Alessandra Maria de Jesus, Juvelino Baldonino Ferreira, João Baldonino Ferreira e familiares falecidos, Valdir de Carvalho, Geni Saraiva Prado, Geraldo de Oliveira Prado, Fabrício Ferreira, Maria do Nascimento Diniz, Juvenal Barros Moreira Júnior, Helena Ribeiro Rocha, Oliveira da Silva Rocha, Magno Batista de Matos, todos os irmãos falecidos, Três Pedidos, Geraldo Magela de Melo e seus familiares, Astolfo Henrique Moraes, Hilda Aparecida de Moraes Maia, Walter Winken, Adilson Borges, Sandra Helena, Omar Garcia da Silva, Margarida Guedes da Silva, João Batista da Silva, José Francisco da Silva, Mauro Eusébio de Miranda, Célio Cândido de Miranda, Aramida Conceição Moreira, Antonieta Costa Menezes. Cantemos.

0: Em nome do Pai, do Filho e do Espírito Santo.
1: Amém.
0: A graça e a paz daquele que é, que era e que vem, estejam sempre convosco.
1: Bendito seja Deus que nos reuniu no amor de Cristo.
0: Bom dia para todos.
1: Bom dia.
0: Bem-vindos à nossa celebração, ao 28º domingo do tempo comum. Nós acolhemos com alegria todos vocês que estão aqui presentes nesta assembleia, nesta bela igreja matriz, que está sob a guarda e a proteção de Santo Antônio e São Sebastião. Saúdo calorosamente todos os nossos irmãos e irmãs que nos acompanham pela Rádio Matéria. Os que vêm de longe, os que vêm de perto, a todos, paz e bem.
2: Paz e bem.
0: Meus irmãos e irmãs, em Jesus Cristo justo, que intercede por nós e nos reconcilia com o Pai, abramos o nosso espírito ao arrependimento, para sermos dignos de nos aproximar da mesa do Senhor. Confiantes na bondade de Deus, cantemos.

0: Deus Todo-Poderoso, tenha compaixão de nós, perdoe os nossos pecados e nos conduza hoje e sempre à alegria da vida eterna.
1: Amém.
0: Senhor, tende piedade de nós.
1: Senhor, tende piedade de nós.
0: Cristo, tende piedade de nós.
1: Cristo, tende piedade de nós.
0: Senhor, tende piedade de nós.
1: Senhor, tende piedade de nós.
0: Nós vamos fazer o Glória rezá-lo da seguinte forma. Já fomos acolhidos na ternura da Trindade, no ato penitencial. Fizemos a experiência da misericórdia de Deus. O Glória é um momento de louvor. Louvemos o nosso bom Deus pelas infinitas maravilhas que Ele faz em nosso favor. Nós vamos rezá-lo, o Glória, a uma só voz. Glória a Deus nas alturas
1: e paz na terra aos homens por Ele amados. Senhor Deus, Rei dos céus, Deus Pai Todo-Poderoso, nós vos louvamos, nós vos bendizemos, nós vos adoramos, nós vos glorificamos, nós vos damos graças por vossa imensa glória. Senhor Jesus Cristo, Filho unigênito,
0: Senhor Deus, Cordeiro de Deus, Filho de Deus Pai,
1: vós que tirais o pecado do mundo, tende piedade de nós. Vós que tirais o pecado do mundo, acolhei a nossa súplica. Vós que estáis à direita do Pai, tende piedade de nós. Só vós sois o Santo, só vós o Senhor, só vós o Altíssimo Jesus Cristo, com o Espírito Santo, na glória de Deus Pai. Amém.
0: Oremos, irmãos, irmãs, oremos. Nós vamos rezar pelas duas comunidades irmãs que estão em festa, lá no Queiroz e na comunidade Imperatriz. As duas têm como padroeira Nossa Senhora da Conceição Aparecida. Rezemos também pela nossa nação, nosso Brasil, nossa pátria. Amanhã celebramos o dia da nossa querida e bela padroeira, a Senhora Aparecida. Rezemos também pelos aniversariantes, nascimento, casamento, pelos doentes, hospitalizados e acamados, pelos irmãos e irmãs falecidos e seus familiares enlutados. Cada um coloque sobre este altar as intenções e os pedidos particulares. Queria propor-lhes isto. Claro que todos nós aqui temos os nossos pedidos e necessidades próprios. Mas nós vamos fazer um pedido em comum, que vai fazer bem para todo mundo. Vamos pedir a chuva farta, mansa, que nos refresque. Pedir para que Deus seja benevolente conosco, esse calorão escaldante, tórrido, árido, e essa sequidão. Deus possa abrir a comporta no céu e derramar uma chuva de graças sobre nós que estamos aqui na terra, para refrigerar e refrescar a nossa caminhada. Estamos com fé. Nós vos pedimos, Senhor, que a vossa graça nos preceda e acompanhe e nos torne atentos para perseverar sempre na prática do bem. Por nosso Senhor Jesus Cristo, vosso Filho, que é Deus, e convosco vive e reina na unidade do Espírito Santo por todos os séculos dos séculos.
1: Amém.
0: Calmamente podemos nos assentar. Mês de outubro é o mês missionário, mês das missões. Tem uma música conhecida, eu vou só cantá-la o iniciozinho e depois nós vamos repeti-la. Quer ver? Todo mundo acha que conhece. E fala de missão. A música é assim: unidos pela força da oração, ungidos pelo espírito da missão, vamos juntos construir uma igreja em ação. Acho que agora quem sabe me ajuda aí, por favor.

0: Tudo se torna possível naquele que nos fortalece. Revestidos do compromisso com o reino de Deus, acolhamos a palavra que nos convida ao banquete da salvação.
1: Leitura do livro do profeta Isaías. O Senhor dos Exércitos dará neste monte, para todos os povos, um banquete de ricas iguarias, regado com vinho puro, servido de pratos deliciosos e dos mais finos vinhos. Ele removerá neste monte a ponta da cadeia que ligava todos os povos, a teia em que tinha envolvido todas as nações. O Senhor Deus eliminará para sempre a morte e enxugará as lágrimas de todas as faces, e acabará com a desonra do seu povo em toda a terra. O Senhor o disse. Naquele dia se dirá: este é o nosso Deus, esperamos nele até que nos salvou. Este é o Senhor, nele temos confiado. Vamos alegrar-nos e exultar por nos ter salvo. E a mão do Senhor repousará sobre este monte. Palavra do Senhor.
0: Graças.

Leitura da carta de São Paulo aos Filipenses. Irmãos, sei viver na miséria e sei viver na abundância. Eu aprendi o segredo de viver em toda e qualquer situação, estando farto ou passando fome, tendo de sobra ou sofrendo necessidade. Tudo posso naquele que me dá força. No entanto, fizeste bem em compartilhar as minhas dificuldades. O meu Deus proverá esplendidamente com sua riqueza todas as vossas necessidades em Cristo Jesus. Ao nosso Deus Pai, a glória pelos séculos dos séculos. Amém. Palavra do Senhor.

0: Senhor esteja convosco.
1: Ele está no meio de nós.
0: Proclamação do Evangelho de Jesus Cristo segundo Mateus.
1: Glória a vós, Senhor.
0: Naquele tempo, Jesus voltou a falar em parábolas aos sumos sacerdotes e aos anciãos do povo, dizendo: o reino dos céus é como a história do rei que preparou a festa de casamento do seu filho e mandou os seus empregados para chamar os convidados para a festa, mas estes não quiseram vir. O rei mandou outros empregados, dizendo: dizei aos convidados, já preparei o banquete, os bois e os animais cevados já foram abatidos e tudo está pronto, vinde para a festa. Mas os convidados não deram a menor importância, menor atenção. Um foi para o seu campo, outro para os seus negócios, outros agarraram os empregados, bateram neles e os mataram. O rei ficou indignado e mandou suas tropas para matar aqueles assassinos e incendiar a cidade deles. Em seguida, o rei disse aos empregados: a festa de casamento está pronta, mas os convidados não foram dignos dela. Portanto, ide até as encruzilhadas dos caminhos e convidai para a festa todos os que encontrardes. Então os empregados saíram pelos caminhos e reuniram todos os que encontraram, maus e bons. E a sala da festa ficou cheia de convidados. Quando o rei entrou para ver os convidados, observou ali um homem que não estava usando traje de festa e perguntou-lhe: amigo, como entraste aqui sem o traje de festa? Mas o homem nada respondeu. Então o rei disse aos que serviam: amarrai os pés e as mãos desse homem e jogai-o fora na escuridão. Ali haverá choro e ranger de dentes, porque muitos são chamados e poucos são escolhidos. Meus irmãos e irmãs, esta é para nós, nesta hora e sempre, nesta celebração, palavra da salvação.
1: Glória a vós, Senhor.

0: Que a palavra do Santo Evangelho oriente a nossa vida e perdoe sempre os nossos pecados.
1: Amém.
0: Minha gente, pode se assentar, por favor? Queria começar a reflexão, a homilia, com a segunda leitura de hoje da carta de São Paulo aos Filipenses. Olha o que São Paulo nos fala, olha o que ele nos conta. São Paulo diz assim: eu, dizendo de si mesmo, claro, né? Eu sei viver na miséria e sei viver na abundância, aos extremos, na miséria e sei também viver na abundância. Eu aprendi o segredo de viver em toda e qualquer situação, estando farto ou passando fome, tendo de sobra ou sofrendo necessidade. Tudo posso naquele que me fortalece. Vamos repetir? Como que São Paulo aprendeu isto, a viver em qualquer situação, seja num tempo de carestia ou seja num tempo de abundância, seja num momento de sofrimento, seja num momento em que não há sofrimento, seja na doença, seja na saúde, na alegria, na tristeza, na riqueza, na pobreza, não importa. Como que ele conseguiu? Como que ele aprendeu isso? Porque ele entendeu: o meu Deus proverá esplendidamente com a sua riqueza todas as minhas necessidades em Cristo Jesus. Ele aprendeu porque ele, a partir de então, da experiência do encontro com Deus, ele aprendeu que Deus proverá todas as suas necessidades em Cristo Jesus. Ele passou a confiar inabalavelmente na providência de Deus, sempre contando com assistência e com o auxílio de Deus. Isso é desafiador para nós. Nós, enquanto estamos aqui nessa trama humana, enquanto ainda estamos na terra, estamos neste mundo, nós estamos sujeitos, estamos vulneráveis. Ora, nós estamos mergulhados em coisas que nos são favoráveis. Ora, nós estamos padecendo em coisas que nos são desfavoráveis. Ora, estamos na fartura, na riqueza. Ora, na escassez e na pobreza. Ora, na saúde. Ora, na doença. Ora, na alegria. Ora, na tristeza. Nós estamos sujeitos, humanamente dizendo, não depende só de nós. Existe um enredo humano, uma trama, que inescapavelmente nos toca. Então, tem momentos que nos são favoráveis e outros não tanto favoráveis. Mas é importante que a gente reaja como São Paulo. A gente aprenda a passar por qualquer circunstância, confiando inabalavelmente na providência de Deus. Tudo posso naquele que me fortalece. Tudo posso. Vocês creem nisso, sim ou não? Vocês confiam inabalavelmente na providência de Deus, sim ou não? De verdade? Então me respondam com convicção. Por que que nas horas difíceis nós nos desesperamos? Por que que em um momento complicado da nossa vida nós nos desesperamos? Quando surpreendentemente abrimos um resultado de um exame e ali acusa uma doença grave. Por que desesperamos? Porque na hora das relações conjugais, todos os casais passam por problemas, aqueles momentos mais tormentosos, matrimonialmente dizendo, aqueles momentos em que o homem e a mulher começam a atritar, conflitar, brigar, discutir, rivalizar. Por que que naqueles momentos nós nos desesperamos? Por que que quando perdemos um emprego, inesperadamente, chega lá e fala assim: você agora não trabalha, aí vem uma demissão, e ali vem com a demissão uma preocupação com o amanhã. Como que eu vou pagar, como que eu vou comer, como que eu vou fazer isso para morar, como é que eu vou me arranjar agora? Por que que nessas horas, nesses momentos, nos vem uma preocupação exagerada e um desespero? É importante, porque nesses momentos, nos momentos bons, que está tudo muito ordenado, tudo muito organizado, é muito bom falar, né, que temos uma fé em Deus. Mas nesses momentos mais difíceis, é justamente nesses mais difíceis que nós temos que dar um belo testemunho de uma fé. Nós cremos na providência de Deus, porque tudo posso naquele que me fortalece. O desespero é um pecado. Catecismo da Igreja Católica é um pecado contra a esperança. E a esperança é o fundamento da fé. Desesperar-se é uma forma de testemunhar, uma falta de fé. Pois bem, que aprendamos com São Paulo, em qualquer circunstância, não duvidemos da proteção de Deus, não desconfiemos da assistência divina, ainda nos nossos dramas existenciais, ainda que todo mundo nos abandone, mas Deus jamais nos abandonará. Ele jamais, nunca vai nos deixar sozinhos. Pelo contrário, Ele entra na história de cheio e vai nos consolar com o seu auxílio para que enfrentemos, para que ganhemos força nesses momentos que nos fragilizam, para que enfrentemos e resistamos todas as situações ruins, certos de que Deus há de nos tirar delas, das situações ruins, e vai nos conduzir para um lugar seguro, onde a nossa vida seja preservada. Não duvidem

0: te peço duas coisas, falando para o Senhor, e não me negues antes de eu morrer, não faça isso. Primeira coisa que ele pediu para Deus: afasta de mim a vaidade, a falsidade e a mentira. Vão pedir? Quer ver? Ó, eu vou falar e vocês vão repetir. Afasta de mim, Senhor, a vaidade,
1: a vaidade,
0: a
1: falsidade
0: e a mentira.
1: E a mentira.
0: Primeiro pedido. Depois, olha que surpresa. E ele então fez o segundo pedido: não me dês nem pobreza e nem riqueza, mas concede-me o pão que me é necessário para cada dia. Então eu vou falar e vocês vão repetir. Senhor, não me dês.
1: Não me dê
0: nem riqueza e nem pobreza.
1: Nem riqueza e nem pobreza.
0: Mas somente o pão de cada dia.
1: Mas somente o pão de cada dia.
0: É, a gente não reza isso no Pai Nosso? O pão nosso de cada dia nos dai hoje. Porque cremos na providência de Deus, que Ele não há de nos deixar faltar absolutamente nada, para comer e nem para beber. Agora vocês deveriam me perguntar assim: por que ele não pediu nem riqueza e nem pobreza? Por que ele não pediu somente o pão de cada dia? Olha que lindo, gente. Eu não quero a riqueza, Senhor, porque pode ser que na riqueza eu me distraia com a riqueza e eu me esqueça de ti. Olha, e pode ser que eu, tão entretido com as riquezas, eu me esqueça de ti, Senhor. Então não me dê riqueza. E não me dê pobreza também, sabe por quê? Porque pode ser que eu, passando dificuldade, eu venha roubar. E eu roubando, eu desonre o teu nome, Senhor. Olha, nem riqueza e nem pobreza, mas apenas o pão de cada dia. E em outras palavras, o que Agur dizia nas entrelinhas? Tudo posso naquele que me fortalece. Tudo posso. E ele manifestou uma confiança plena na providência de Deus. Eu termino aqui com o salmo de hoje. Vou fazer uma pergunta mais uma vez, porque é necessária fazê-la. A pergunta: vocês creem na providência de Deus, sim ou não?
1: Sim.
0: Aí tem sentido o salmo de hoje. O Senhor é o meu pastor e nada me... A gente crê que Ele não vai deixar faltar absolutamente nada. O Senhor é o meu pastor e nada me faltará. Pelos prados e campinas verdejantes, Ele me leva a descansar. Ó, prados, campinas, comida. Para as águas refrescantes me encaminha e Ele restaura as minhas forças. Olha aqui, ó. É um Deus que não deixa faltar nada, nem comida e nem bebida. E ainda que neste mundo eu passe pelo vale tenebroso, eu não temerei mal algum, porque eu sei que o Senhor está à minha frente com bastão e com cajado, e eles me dão a segurança. A gente tem que rezar o salmo, é o salmo que manifesta uma confiança perfeita em nosso Deus. Ele é um Deus presente e não ausente, que caminha ao nosso lado, dando-nos no tempo certo a comida e a bebida, e estando à nossa frente com o bastão e com o cajado para nos conduzir com segurança, e restaura as minhas forças para que eu continue vigorosamente, continue vivamente, continue fortemente caminhando atrás dele. É assim que nós deveríamos trazer para a nossa vida prática. Agora, quando alguma ameaça, algum risco, alguma situação desafiadora, uma tribulação, uma provação, não importa, qualquer situação que sacuda a nossa vida, nós vamos dizer sim: não, o Senhor é o pastor que me conduz e não me falta coisa alguma. Tem que trazer isso para a vida concreta, essa confiança. O Evangelho de Mateus é um reflexo do que eu estou fazendo aqui com gestos em torno dessa mesa. O rei fez uma festa de casamento para o seu filho. Rei, Deus, aliança com Jesus, mandou chamar os convidados para a festa, tudo pronto, comida, bebida, ó, tudo pronto, uma mesa, um banquete de ricas iguarias. Mas os convidados

0: desprezaram, recusaram, ignoraram, começaram a dar mil desculpas, tenho trabalho, vou para o campo, vou fazer os meus negócios, e recusaram o chamamento para o banquete. O rei, Deus, indignou-se e mandou então chamar todo mundo. Junta lá todo mundo que se encontrar nas encruzilhadas. Os empregados então trouxeram todos. Todos tiveram acesso. Todos têm acesso. Ninguém fica excluído. Ninguém vai ficar de fora dessa festa do banquete. E aí o rei então entrou no salão lotado de gente. O rei entrou. Quando ele estava observando os convidados, percebeu que tinha um que não tinha o traje da festa. Amigo, e ainda é simpático, né? Amigo, cadê seu traje de festa? Ficou caladinho, ficou calado, porque não tinha que falar nada, não tinha nada para falar para o senhor. E aí o rei mandou então amarrar as mãos, os pés, jogou-o para fora da festa, na escuridão, ali haverá choro e ranger de dentes. Ou seja, aquele foi então privado de permanecer na festa e no festim do reino. São Gregório Magno diz assim: quem é este que não estava trajado? Não tem nome. Todos estão convidados para o banquete que Deus preparou para nós. Todos. Todo domingo, esse banquete é posto numa mesa. E ali é colocada a comida e a bebida, o corpo e o sangue do Senhor. Todo mundo é chamado para que se sente aqui. Quantas desculpas nós damos? Quantos desprezos, quantas recusas? Não, vou para a praia, vou para a roça, vou viajar, vou pescar, vou trabalhar, vou cuidar do campo, vou cuidar dos meus negócios. E aí vamos ignorando o chamamento de Deus, desprezando o que Ele tem para nos oferecer. Ele chama todo mundo e todo mundo é admitido aqui. Mas para que permaneça nesse banquete, nesse festim, é preciso uma vestimenta especial. Vamos dizer assim: padre, qual é essa vestimenta? São Gregório Magno fala: todos, pela fé, serão atraídos para este banquete. Mas permanecer no banquete é só quem estiver trajando a veste da Santa Caridade. Só quem estiver trajando a veste da Santa Caridade. Não basta ter só a fé. A fé tem que estar associada as obras, obras de caridade e de justiça, porque a fé sem as obras é uma fé morta. Então, qual é o ticket, qual é o bilhete que nos faz permanecer? Aqueles que estiverem com a roupagem da Santa Caridade. Irmãos, enquanto nos é dado tempo e caminhamos neste mundo, pela fé, empenhemos-nos nas obras de caridade. Porque no final das contas, é a caridade, é a vivência prática do amor, é que garantirá com que nós desfrutemos, saborearemos o banquete preparado para o Senhor. Padre, como assim a prática da caridade? Sirvamos a Deus no amor, servindo-o nos irmãos e irmãs. Servir a Deus aqui na terra, nos irmãos e irmãs. Depois de terminar do curso da nossa caminhada terrena, lá no céu, seremos nós, que nos assentaremos no entorno dessa mesa, e é Deus mesmo que vai nos servir. Quem serve a Deus aqui na terra, será servido por Deus no céu. Mas há uma exigência, a santa caridade. Amém? Vamos ficar de pé? Depois de a palavra ser proclamada e refletida, vigorosamente, vamos professar a nossa fé. Creio em Deus Pai.
1: Pai Todo-Poderoso, Criador do céu e da terra, e em Jesus Cristo, seu único Filho, nosso Senhor, que nos foi concebido pelo poder do Espírito Santo, nasceu da Virgem Maria, padeceu sob Pôncio Pilatos, foi crucificado, morto e sepultado, desceu à mansão dos mortos, ressuscitou o terceiro dia, subiu aos céus, está sentado à direita de Deus Pai Todo-Poderoso, donde há de vir a julgar os vivos e os mortos. Creio no Espírito Santo, na Santa Igreja Católica, na comunhão dos santos, na expiação dos pecados, na ressurreição da carne,
0: na vida eterna.
1: Amém.
0: Irmãos, ao Senhor nosso Deus, que nos convida a participar do banquete do seu reino, rezemos com muita confiança e gratidão, dizendo assim, ó: Senhor, ouvi-nos e atendei-nos em vosso amor. Vamos juntos?
1: Senhor, ouvi-nos e atendei-nos em vosso amor.
2: Pela Igreja, para que seja testemunha e imagem viva da bondade do Pai, que convida e prepara a humanidade para a festa da plena comunhão com seu Filho, rezemos.
1: Senhor, ouvi-nos e atendei-nos em vosso amor.
2: Pelos que exercem cargos públicos, para que suas decisões atendam prioritariamente às necessidades dos mais fragilizados e esquecidos da sociedade, rezemos.
1: Senhor, ouvi-nos e atendei-nos em vosso amor.
2: Por nós aqui reunidos e pela nossa juventude, para que todos nos deixemos impulsionar pelo espírito missionário da vivência e do anúncio do Evangelho de Cristo, rezemos.
1: Senhor, ouvi-nos e atendei-nos em vosso amor.
2: Pelos nossos familiares e amigos que partiram deste mundo, mas estão vivos em nosso coração, para que habitem na casa do Senhor, felizes e em paz, rezemos.
1: Senhor, ouvi-nos e atendei-nos em vosso amor.
0: Concluamos agora as preces com a oração do Papa Leão para o mês missionário. A comentarista vai animar as mulheres e eu animo os homens, começando por elas.
1: Pai Santo, concedei-nos um ser em Cristo, enraizados no seu amor, que une e renova.
0: Fazei que todos os membros da Igreja sejam unidos na missão, dóceis ao Espírito Santo, corajosos no testemunho do Evangelho, anunciando e encarnando todos os dias o vosso amor fiel por cada criatura.
1: Abençoai os missionários e as missionárias, sustentai-os no seu esforço, guardai-os na esperança.
0: Agora uma só voz, homens e mulheres. Maria,
1: Rainha das missões, acompanhai a nossa obra evangelizadora em todos os cantos da terra.
0: Tornai-nos instrumentos de paz e fazei que o mundo inteiro reconheça em Cristo a luz que salva. Amém. Podemos nos assentar? Sobre o altar coloquemos pão, vinho e a nossa vida cantando.

0: Orai, irmãos e irmãs, para que trazendo ao altar as alegrias, as tristezas, os cansaços e fadigas de cada dia, nos disponhamos a oferecer um sacrifício aceito por Deus Pai Todo-Poderoso.
1: Receba, o Senhor, por tuas mãos esse sacrifício para a glória do seu nome, para o nosso bem e de toda a sua santa igreja.
0: Acolhei, Senhor, as preces dos vossos fiéis com a oblação do sacrifício, para que possamos, por este serviço da nossa piedosa devoção, alcançar a glória do céu. Por Cristo nosso Senhor.
1: Amém.
0: Vamos lá, e bem vivamente, o Senhor esteja convosco.
1: Ele está no meio de nós.
0: Corações livres para o alto.
1: O nosso coração está em Deus.
0: Demos graças ao Senhor, o nosso único e verdadeiro Deus.
1: É nosso dever e nossa salvação.
0: Na verdade, é digno e justo. É nosso dever e salvação bendizer-vos e dar-vos graças, Pai Santo, fonte da verdade e da vida, porque neste domingo festivo nos acolhestes aqui em vossa casa. Hoje a vossa família reunida para escutar a vossa palavra e repartir o pão da Eucaristia celebra a memória do Senhor ressuscitado, enquanto a humanidade inteira espera o domingo sem ocaso, o domingo sem fim, para entrar no vosso repouso. Então contemplaremos a vossa face e louvaremos para sempre a vossa misericórdia. Nesta alegre esperança, unidos aos anjos e santos, dizemos a uma só voz: Santo, Santo, Santo, Santo, Santo.
1: Senhor Deus do universo, o céu e a terra proclamam a vossa glória. Hosana nas alturas. Bendito que venha o nome do Senhor. Hosana nas alturas.
0: Na verdade, vós sois santo, ó Deus do universo, e tudo o que criastes proclama o vosso louvor, porque por Jesus Cristo, vosso Filho e Senhor nosso, e pela força do Espírito Santo, dais vida e santidade a todas as coisas. E não cessai de reunir para vós um povo que vos ofereça em toda parte, do nascer ao pôr do sol, um sacrifício perfeito. Por isso, ó Pai, nós vos suplicamos, santificai pelo Espírito Santo as oferendas que vos apresentamos para serem consagradas, a fim de que se tornem para nós o corpo e o sangue de vosso Filho, nosso Senhor Jesus Cristo, que nos mandou celebrar estes mistérios.
1: Enviai o vosso Espírito Santo.
0: Na noite que ia ser entregue, Jesus, ele tomou o pão, pronunciou a bênção de ação de graças, partiu o pão e o deu a seus discípulos, dizendo: Tomai todos e comei, isto é o meu corpo que será entregue por vós. Do mesmo modo, no fim da ceia, Jesus tomou o cálice em suas mãos, pronunciou a bênção de ação de graças e o deu a seus discípulos, dizendo: Tomai todos e bebei. Este é o cálice do meu sangue, o sangue da nova e eterna aliança, que será derramado por vós e por todos para a remissão dos pecados. Fazei isto em memória de mim.

0: Meus irmãos e irmãs, mistério da fé e do amor.
1: Todas as vezes que comemos deste pão e bebemos deste cálice, anunciamos, Senhor, a vossa morte, enquanto esperamos a vossa vinda.
0: Celebrando agora, ó Pai, o memorial da paixão redentora do vosso Filho, da sua gloriosa ressurreição e ascensão ao céu, enquanto esperamos a sua nova vinda, nós vos oferecemos em ação de graças este sacrifício vivo e santo.
1: Aceitai, ó Senhor, a nossa oferta.
0: Olhai com bondade a oblação da vossa igreja e reconhecei nela o sacrifício que nos reconciliou convosco. Concedei que, alimentando-nos com o corpo e o sangue do vosso Filho, repletos do Espírito Santo, nos tornemos em Cristo um só corpo e um só Espírito.
1: O Espírito nos una num só corpo.
0: Que o mesmo Espírito faça de nós uma eterna oferenda para alcançarmos a herança com os vossos eleitos. A Santíssima Virgem Maria, Mãe de Deus, e nossa, São José, o seu puro e casto esposo, os vossos santos apóstolos e gloriosos mártires, Santo Antônio e São Sebastião, hoje é dia de São João 23, João 23, isso mesmo, e todos os santos que não cessam de interceder por nós, na vossa santa e divina presença.
1: Fazei de nós uma perfeita oferenda.
0: Nós vos suplicamos, Senhor, que este sacrifício da nossa reconciliação estenda a paz e a salvação ao mundo inteiro. Confirmai na fé e na caridade a vossa igreja que caminha neste mundo em comunhão com o Papa Leão, nosso bispo Giovanni Luiz, os bispos do mundo inteiro, os presbíteros, amado Padre Fábio, os diáconos, os outros ministros e o povo por vós redimido. Atendei propício às preces desta família que reunistes aqui hoje na vossa presença. Reconduzi a vós, Pai de misericórdia, todos os vossos filhos e filhas dispersos pelo mundo inteiro.
1: Lembrai-vos, ó Pai, da vossa igreja.
0: Acolhei com bondade no vosso reino os nossos irmãos e irmãs que partiram desta vida e todos os que morreram na vossa amizade. Unidos a eles, esperamos também nós saciar-nos eternamente da vossa glória por Cristo Senhor nosso. E por ele dais ao mundo todo bem e toda graça. Em Deus vivemos, nos movemos e existimos. Por Cristo, com Cristo e em Cristo. A vós, Deus Pai Todo-Poderoso, na unidade do Espírito Santo, toda honra e toda glória, por todos os séculos dos séculos.
1: Amém.
0: Vamos lá, solta a voz. Vamos lá, pode ficar mais bonito. Amém.

0: com as mãos para o alto, rezemos com amor e confiança a oração que o Senhor mesmo nos ensinou. O Senhor Jesus, Pai nosso
1: que estais no céu, santificado seja vosso nome. Venha a nós o vosso reino. Seja feita a vossa vontade, assim na terra como no céu. O pão nosso de cada dia nos dai hoje. Perdoai as nossas ofensas,
0: assim como nós perdoamos a quem nos tem ofendido. E não nos deixeis cair em tentação, mas livrai-nos
1: do mal.
0: Amém. Não nos deixeis cair em nenhuma tentação. Livrai-nos de todos os males, ó Pai. Livrai-nos da vaidade, da falsidade, da mentira. E dai-nos hoje a vossa paz. E ajudados pela vossa misericórdia, sejamos sempre livres do pecado e protegidos de todos os perigos, enquanto aguardamos a feliz esperança, aguardamos a ressurreição e a vinda ou a volta do nosso Salvador Jesus Cristo.
1: Vosso é o reino, o poder e a glória para sempre.
0: Senhor Jesus Cristo, dissestes aos vossos apóstolos: eu vos deixo a paz, eu vos dou a minha paz, não lhe os nossos pecados, mas a fé que anima a vossa igreja. Dai-lhe a igreja que somos nós, segundo o vosso desejo, a paz, a unidade, o amor e a concórdia. Vós que sois Deus com o Pai e o Espírito Santo.
1: Amém.
0: A paz do Senhor esteja sempre convosco.
1: O amor de Cristo nos uniu.

0: Opa. Felizes os convidados para o banquete nupcial do Cordeiro. Eis aqui o Cordeiro de Deus que tira o pecado do mundo.
1: Senhor, eu não sou digno de que entreis em minha morada, mas dizei umas palavras e serei salvo.

0: Oremos, irmãos, irmãs, oremos. Deus Todo-Poderoso, nós vos pedimos humildemente, assim como nos alimentais com o sacramento do corpo e o sangue de Cristo, fazei-nos participar da natureza divina, por Cristo nosso Senhor.
1: Amém.
0: Alimentados pela palavra, nutridos pela Eucaristia, debaixo dos olhos da Virgem Maria, ela nos confiemos. Vamos confiar a nossa nação, a nossa pátria, o povo brasileiro. Vamos pedir de um modo muito especial pelos desempregados. Ave Maria,
1: Ave Maria cheia de graça,
0: o Senhor é convosco. Bendita sois vós entre as mulheres. Bendito é o fruto do vosso ventre, Jesus. Santa Maria, Mãe de Deus,
1: rogai por nós, pecadores, agora e na hora da nossa morte. Amém.
0: Ó Maria concebida sem pecado,
1: rogai por nós que recorremos a vós.
0: Só um minutinho, pode sentar, por favor. É só um convite. Amanhã, dia 12, dia de Nossa Senhora da Conceição Aparecida, nós temos as missas nos seguintes horários. 7 horas da manhã, lá no pé da serra, não é no topo da serra não, lá embaixo, naquela entrada, e ali agora então é um espaço sombreado, vai dar para que todo mundo participe, então todos estão convidados, todos, agora tem acesso lá com muita facilidade, não tem, todo mundo, quem tem mais dificuldade de locomoção, vai poder levar de carro, vai ser lá no pé da serra. Então, nós contamos com a presença de vocês. Vamos rezar. E aí, depois da missa das 8, aqueles que gostam, né, de subir a serra, vão subi-la revigorados, porque se alimentaram do corpo e do sangue do Senhor, e aí tem até um sentido teológico, né? Depois de nos abastecer do corpo e do sangue do Senhor, então nós ascendemos, nós elevamos o nosso espírito e subimos ao mais alto, o mais alto, em busca do céu. Lá em cima reza o terço, de modo especial, texto Nossa Senhora Aparecida, pedindo pela nossa pátria amada. 7 horas da manhã no pé da serra, 8 horas da manhã aqui, 10 horas da manhã no Rosário, 10 horas da manhã no Sítio Novo, 18 horas no Queiroz e 18 horas no Imperatriz. Então são 6 missas, tem de manhã e o iniciozinho, finalzinho da tarde e o início da noite. Eleja uma celebração e venha participar conosco. Depois da missa, é louvável, né? É de tirar o chapéu. Então, a turma do EJC está toda ali à espera de que nós possamos alcançá-los e ali a gente comprar as coisas para o café. Tem muita coisa gostosa, bolo, biscoito, café, café com açúcar, sem açúcar, tem até, parece que até mingau de milho verde. Então, quem não tomou o café ainda, ajude-nos, vai lá, compra. E quem já tomou, vai lá e compra para o domingo à tarde, para tomar o café à tarde em família, e assim devagarinho a gente vai financiando e vai patrocinando o próximo encontro, que não fica barato, o próximo encontro de jovens com Cristo. Então estão todos ali numa expectativa danada, uma esperança sem medida, para que a Assembleia possa chegar até lá e levar alguma coisinha para nos ajudar. Posso contar com você, sim ou não? Sim? Então eu vou pedir um favor, levanta a mão aí. Levanta a mão, vamos fazer uma oração. Isso, levanta a mão, bem bonito isso. Agora, vai falando assim: Senhor Jesus, nos abençoe.
1: Nos abençoe.
0: Abençoe o EJC.
1: Abençoe o EJC.
0: Favoreça que o próximo encontro.
1: Favoreça para o próximo encontro.
0: Aconteça com sucesso.
1: Aconteça com sucesso.
0: Eu quero fazer parte desta obra.
1: Quero fazer parte dessa obra.
0: Vou oferecer-lhes para os jovens. Vou oferecer-lhes.
1: Vou oferecer.
0: A oração.
1: A oração.
0: E minha pequena contribuição.
1: E minha pequena contribuição.
0: É pouco.
1: É pouco.
0: Mas é o que eu tenho.
1: É o que eu tenho.
0: E ofereço de coração.
1: Ofereço de coração.
0: Amém.
1: Amém.
0: Agora vai abaixando a mão, põe a mão no bolso, tira o cobrinho para comprar lá, aí ajuda, tá certo? É pouco, mas o pouco de cada um dá um tantão que precisa para os nossos jovens fazerem o encontro. Amém?
2: Amém?
0: Vamos então agora receber a bênção final. Hoje merece. O Senhor esteja convosco.
1: Ele está no meio de nós.
0: Vamos lá, hein? Eu dou o tom aí, vocês entram no embalo. Hoje merece. Dai-nos a bênção. Solta a voz. Nossa Senhora, Aparecida, tá bonito, dai-nos a bênção. Ó Mãe querida, Nossa Senhora, Aparecida, por intercessão de Nossa Senhora da Conceição Aparecida, Rainha e Padroeira do Brasil, desça sobre todos nós a bênção de Deus Todo-Poderoso, Pai, Filho e Espírito Santo.
1: Amém.
0: Pede em paz que o Senhor, Nossa Senhora e São José vos acompanhem.
1: Graças a Deus.
0: Pega na mão de quem está do seu lado, é seu irmão, é sua irmã, fala assim para ele ou para ela. Olha para ele e fala, vamos ali tomar um cafezinho comigo. E tem que ir, hein?

caros ouvintes, e assim finalizamos mais uma transmissão da Santa Missa aqui pela Matelha FM. Pedimos desculpas aos ouvintes que nos mandam um pedido de orações neste domingo. Não tivemos acesso ao WhatsApp da Matelha nesta manhã por problemas técnicos, infelizmente, mas no próximo domingo já voltaremos ao normal. Aguardo você, até a próxima transmissão. Estivemos reunidos e continuaremos sempre unidos. Em nome do Pai, do Filho e do Espírito Santo. Amém. Louvado seja o nosso Senhor Jesus Cristo. Para sempre seja louvado.

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Tem dia melhor que esse? Tem situação melhor que essa? Pra você mostrar a si mesmo que você é um vencedor? Que você inspira vencedores tipo nós, há 20 anos atrás. Muito louco, né? Olha que cenário lindo, plateia linda. Valeu a pena. Você é um exemplo de vencedor.

0: maior e vencedor nem sempre aquele que ganha a corrida, e sim aquele que inspira gerações. E você é um desses, Thiago André.
1: Você também é um vencedor, Gabriel Baiami. Obrigado pela parceria. Te amo. Força
0: e honra.
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0: hein?
1: Maravilhoso!
0: MF menos é mais, Guilherme Benuto, hein? É sucesso.
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10: Essa faz parte da nossa história. Aqui em Maringá, aqui no Paraná. E quem acompanhou um pouquinho, gostou pela gente, vai lembrar e vai cantar o refrão, que é mais ou menos assim, ó.

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0: agora, tem o Xande de Pilares.
1: Ué, gente! 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

0: FM, 6 horas. Boa tarde, muito obrigada pela sua companhia. Vamos juntos!
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2: Boa noite, Pai. Termina o dia e a Ti entrego o meu cansaço. Obrigado por tudo e perdão. Te agradeço pela esperança que hoje animou meus passos, pela alegria que vivi no rosto das crianças. Obrigado pelo exemplo que recebi daqueles que encontrei em meu caminho. As crianças, os jovens, os velhos, os pobres, os ricos, os trabalhadores. Obrigado pelo dia que tive. Obrigado pela luz, pela noite, pela brisa, pelo alimento, pelo meu desejo de superação. Obrigado, Pai, porque me deste uma mãe. Perdão também, Senhor. Perdão pelo meu rosto fechado e carrancudo. Perdão, porque esqueci que sou irmão de muitos. Perdão, Pai, pela falta de colaboração e solidariedade. Perdão por ter guardado para mim tua mensagem de amor. Perdão por não ter conseguido hoje dizer sim, a exemplo de Maria, nossa mãe. Perdoa-me, Pai, e abençoa os meus propósitos para o dia de amanhã. Chegamos ao fim do dia, contemplando a luz da tarde, louvamos o Pai, o Filho e o Espírito Santo de Deus.
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0: Matéria FM, agora faltam 14 para 7 da noite.
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2: e Breno Ferreira.

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